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Era também que nos interpretavam a quadrilha Sebastião Antunes e Sara Vidal. E agora é o momento da Sara Linho, é o seu tema titulado Sem Norte.

Baixo mar era o tema que nos interpretaba Noelia Perpetuo. E agora viaxamos de novo a terras portuguesas para ouvir a nova música da Iolanda, que leva por título Noite Inteira.

E Holanda, grande voz do noso mundo. E agora viaxamos a Cabo Verde para ouvir os Cachupa Psicadélica con este tema que leva por título 3-4 Divo.

Ao son desta música íamonos aproximando pouquinho a pouco ao final desta emisión do Grandes Voces do Noso Mundo. E para o final, reservamos outro grande clásico. Lévame, da Diquilla.

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Acabades de escoitar o poema Os Ratos, de Celso Emilio Ferreiro, pertencente ao seu poemario O Soño Sulagado, publicado no ano 1955.

Cando contemplo como os cachoupos arden na amable penumbra do lar e a labarada ávida que os lambe e a abocadante caricia que os consume, penso no lume íntimo que aniquila as almas, envolveas xordamente, agarimando, mordendo, espírito, miolos, sangue, endeble arxila. E un fermoso destino das cousas, arder. O lume purifica o tempo que desfai, e ao final somos cinza de podente remol. Acabades de escoitar o poema titulado Lume, de Pura Vázquez, extraído do seu poemario de Íntimas, publicado no ano 1952.